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assim que nós aproveitamos a oportunidade aqui e tomar a palavra de Deus para nós. 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

0: 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Tem uma relação com Deus de forma que o Senhor vai instruir para fazer o que é a sua vontade. Amém. Então, você vai fazer coisas que está contra a vontade de Deus, querendo que você aceite a vontade de Deus. 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Jesus disse, ele vai para mim, Satanás. Ela quer estar sendo a vontade de Deus. 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Essa é a nossa fé. Essa é a desejo personal. 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Que é a vontade de Deus. 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Avança vai dentro de esse segundo velo e ele não recebe e bendição não deseja. E fé morto, não está de nada bom para nós. Nós, mestre, temos um fé vivo. E agora é, nós temos uma experiência vivo. Querido irmão, não está nada estranho que Jesus a trata com ele. 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Tem uma diferença entre, vamos poner, um propósito correto para pedir ao Senhor e um desejo de estornar para pedir ao Senhor. 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Mas não é mesmo, vamos ver o que é. Uma ilustração de fé, de perseverança, mas é uma ilustração muito interessante. 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
0: 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Tem três elementos sumamente importantes hora de tratar. É graça de Deus. 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

sua adicção, um pecado secreto, algo que você só conhece. 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

aquí Galatas 2:19. Mas fruto do Espírito é amor, grandeza, bondade, ânimo. Esta grande fruta é que está generada em nós. Cristo também está generada de nós. 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Um mensagem que faz uma diferença de uma vida. 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

0: 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Jesus disse, ele vai para mim, Satanás. Ela quer estar sendo a vontade de Deus. Meu irmão, essa é a fé. Essa é a desejo não personal. 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Coisa que nós temos que ter uma conta com ele, Romana. 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Não tem nada mais, não tem nada que faça Deus mais contento que agora o povo de Deus tem uma experiência diária de fé, completamente obediência na sua palavra. 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Um momento de reflexo. 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Está viva para meio de fé em Deus. 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Com outra palavra, egoísmo. 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Lá nós temos um tipo de fé que está firme no princípio de Deus. 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E aunque temblando, ele ganha seu caminho da dor de tur obstáculo. Avança vai dentro de esse segundo velo. E ele não recebe e bendição não deseja. E fé morto, lo não está de nada bom para nós. Nós, mestre, temos um fé vivo. E agora é, nós temos uma experiência viva. Querido irmão, não está nada estranho que Jesus a trata com Bartimeu aqui. Você sabe como? Deixa-me contar. Tem uma diferença entre, vamos poner um propósito correto para pedir Senhor e um desejo de estornar para pedir Senhor. Evidentemente, nós estamos mirando Bartimeu aqui a pedir com o propósito correto. De como? Vou estar mirando um ponto sumamente importante. Denso grito de mudança está batendo perseverança. Fé sem perseverança está desejo não personal, egoísmo vou pôr a minha. Porque para Deus as coisas, agora que passou, ah, vou querer desejo para mim, não fé com isso, egoísmo. Ora, fé vai acompanhar com perseverança e não vou mirar sempre, Senhor, sua mão está guardando mover. E mesmo com a minha situação aqui, Jesus apara e Jesus avisa e vamos vir. Mas não é mesmo, vamos ser aqui. Uma ilustração de fé, de perseverança, mas uma ilustração muito interessante. 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
0: 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É coisa de mais duro, tá? 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Nós tudo vai perder para sempre. Satanás tem mais chance de engadir na cara de Deus. 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
0: 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Ele não começa a pensar riba o que é que. 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Tem três elementos, irmão, sumamente importantes para nós passar para aí, Luíde. Tem três elementos sumamente importantes hora de tratar é graça de Deus. Ora, vou tratar com a misericórdia de Deus. Tem um livro de Romanos 3, 24, 25. 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Minha irmã, a fé tá é o único coisa que pode salvar-nos. 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
3: 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Então, fé não tem algo assim, né, Romão? Fé não tem coisa aí. Fé está em segurança de coisa que você não sabe não tem. Você sabe de algo que não tem. 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
1: 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É o que Deus quer para nos dar a minha irmã. É o regalo mais bonito de Jesus. Quanto de nós há e não gosta o regalo, ou receber o regalo? 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O Jesus estava a comunicar com o Tata diariamente, meu irmão. 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Que com a oração? Sendo Deus de carne, estava falando madrugada e estava indo para o dia. 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Então, você vai ver, mas bem, não é isso aqui não. Então, você vai ver assim, não sei se oração, de maneira Juan, estava a ser seu discípulo para a sua oração. Mas, quando você vai ver, o comentário bíblico, quando você vai ver Juan estava a ser na sua oração, mas de uma maneira que Juan estava a papel com outro. 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Então aqui não tem visto tá algo que continuamente nós nos pedir. Então aqui não me quer ser um ênfase sobre nós como família. Meu irmão, para constante mover de nossa igreja. Para caminhar, se quizás nós queremos estar movendo de nossa igreja, de nossa comunidade, e tem que ver de nosso hogar. Deus quer para ter uma família llena com o Espírito Santo. Meu irmão, nós estamos um povo que agora chamamos para cumprir com a missão. A missão está, um dia o Ele chegar a nós e avisa a nós de amor de Deus, se nós aceitar e nós estamos aqui. Mas o Deus, Deus é o nosso amor, Ele dura a nossa vida. Então, isso aqui é permitir nós um outro consolador para o bem-vindo. Jesus estava sumamente preocupado, meu irmão. Você estava a saco, seu discípulo não estava a preparar. 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Não disse que custa um bom sol, mas disse também que custa um bom sol, estava indo bom. 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Um personal com uma voz forte, a metia a Bíblia corriente, mas a maioria de nós cai seguro, tem a Bíblia Santo. 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

0: 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Tá para nós realizar que é importante, humana, ter uma relação com Deus de forma que o Senhor vai instruir para fazer o que é a sua vontade. Amém. Então, você vai fazer coisas que está contra a vontade de Deus, querendo que você aceite a vontade de Deus. 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Ela quer estar sendo a vontade de Deus. Meu irmão, essa é a fé. Essa é a desejo não personal. 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Nós, mestre, temos um fé vivo. 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Querido irmão, não está nada estranho que Jesus a trata com ele. Bartimeo aqui. Você sabe como? Lá-me contava. Tem uma diferença entre, vamos poner, um propósito correto para pedir Senhor e um desejo de estornar para pedir Senhor. Evidentemente, nós estamos mirando Bartimeo aqui a pedir com o propósito correto. De como? 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Ora, fé vai acompanhar com perseverança e não vou mirar sempre, Senhor, sua mão está guardando mover. E mesmo com essa situação aqui, Jesus apara e Jesus avisa e vamos vir. Mas não é mesmo, vamos ser aqui. Uma ilustração de fé, de perseverança, mas uma ilustração muito interessante. 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
0: 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Ora, você trata com a misericórdia de Deus. 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
2: 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Você sabe de algo que você tem. 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
2: 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Irmão, vamos abrir nos ovos. Vamos segurar nos meses que nós estamos vivos por meio de fé. Vamos praticar fé diariamente. Vamos perseverar atrás de a palavra e a promessa de Deus. 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